sua fé. Um bolso rasgado, sem chão nem telhado, sem garfo e colher. Quantos dias sem um cafuné suporta um homem debaixo de um teto com sua mulher? Quantas noites